0: Vai, bebê!
1: Menos é mais, champanhe na nossa noite deste sabadão, chegando os primeiros alôs. Alô, Sami, aquele abraço para você, o Daniel também, curtindo nossa noite, a Andréia, toda a turminha aí, excelente finalzão de semana.
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1: Estamos de volta, tem a Tyrone Chivers na Nossa Noite.
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1: Essa moda é linda demais, viu, gente?
2: Diego, Victor Hugo, infarto no Nossa Noite. Sábado, turma. Arroba locutor Rodrigo Santos com dois S no final lá no Instagram. Segue, manda o seu beijo, o seu abraço. Chama lá no direct pra nós batermos aquele papo.
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2: Estamos de volta, tem a Lady Gaga.
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0: Esse é a nossa noite com Avi Navini, Nayara Azevedo, Coisas Banais, nesta noite gostosa de sabadão. Vamos mandar mais beijos, mais abraços. Angélica tá com a gente. Valeu, Angélica. Tudo certinho aí, né? Também o Guilherme. Valeu. Tiagão também. Fala, Tiagão. Bom finalzão de semana.
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0: Estamos de volta, tem o Aloysio Silva e o Gilberto Gilmar bebendo todas.
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0: essa é pra ela. Marília Mendonça, essa é pra você.
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0: inicia a nossa noite com a Mari Fernandes, Só de Imaginar, nessa noite gostosa de sabadão.
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0: Mais música, estamos de volta, tem o Jota Quest.
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0: Menos é mais, Henrique Castro, não tem jeito.
1: Vamos!
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0: gostam, faz barulho, gente!
1: Júnior Marques, Ilusão de Amor, todo o romantismo do Júnior Marques aqui na rádio que você ama. Amanda, um beijo pra você. A Paula, tudo certinho aí, né? O Murilo, toda a turminha aí. Boa noite de sabadão, excelente domingo.
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1: Estamos de volta, tem Hugo e Guilherme Mentirosa.
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0: Beat, que delícia na nossa noite deste sabadão. Que delícia ter você aqui na rádio que você ama.
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2: Já estamos de volta, tem Jads e Jads são planos impossíveis.
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0: Roxette, Listen to Your Heart, encerrando a nossa noite neste sabadão, desejando a você um excelente domingão. E claro, se o Pai Maior nos permitir, a gente se fala. Obrigado pelo carinho, obrigado sempre pela sintonia. Se cuida aí, beijo carinhoso do Rodrigo Santos. Forte abraço, tchau, tchau.
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Tô chegando no domingão. Bom dia! Lindona, tudo bem? Ô, amigão, tá tudo certo, né? Eita, nós, muito prazer, sou o Joel Cabral e a partir de agora tá começando a festa no Domingão mais animado do Brasil. Você tá fazendo o que agora? Que legal, obrigado pela companhia, viu? Ai, já quero ser participando lá no arroba Joel Cabral Voz, no meu Instagram. Me manda mensagem dizendo de onde você tá me ouvindo e depois eu te mando um abraço aqui na rádio, combinado? Tô te esperando lá, tá? Arroba Joel Cabral Voz, esse é meu Instagram. Fica à vontade, bora começar! Vem junto, ó! Madrugada com você! Abrindo o domingão, Henrique e Juliano, quem melhor que eu pra passar a madrugada com você?

Simone Mendes, nome proibido, hein? Teve antes Murilo Huff, saudade estranha. Gian e Giovanni com mensagem errada. E Henrique e Juliano, quem melhor do que eu? Vem cá junto. Bom dia!

madrugada, Jorge e Matheus, a hora é agora, sempre! Viva esse momento, tá? Valorize as pessoas que estão aí na sua frente, diga que ama, enfim, deixa o sentimento falar. Antes, Matheus e Cauã e Lauana Prado, Admita! E Victor e Léo, do outro lado da rua! Daqui a pouquinho lá vem, ó, Edson e Hudson, Léo Magalhães, o César e o Paulinho e Bruno e Marrone, até o Guilherme e o Santiago.

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2: Guilherme Santiago chegando! Eu não te amei à toa! Bom dia!

Madrugada Boa Demais com César e Paulinho e Bruno e Marrone. Cancela essa data. Que história louca, né, gente? Antes, Guilherme Benuto e Luan Santana, quarto 67. Rick Renner com Não É Você. E Guilherme Santiago, Eu Não Te Amei à Toa. Vem cá junto no Domingão. Bom dia!

Fechando a primeira hora do Domingão, Maurício e Eduardo, melhor lugar. Antes teve Léo Magalhães, Eu Amo Você. E ainda Carmé de Chocolate, cantado por PPA e Diego e Vitor Hugo. Na próxima hora lá vem, ó, Murilo Huff, vai ter Luan Santana, o Bruno e o Marrone.

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3: Bruni Marrone chegando com A Raiva é Minha. Não, comprei nada. A pessoa te passa raiva e aí você fica com ela? Não aceita não, moço.

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1: É madrugada, Luan Santana, Ilha! Que moda, gente! Antes, Rio Negro e Surimões com Country Beat apaixona muita gente! A Paula Fernandes com A Nota Aí e Bruno Marrone, A Raiva é Minha! Vem cá junto, tá? Bom dia!

madrugada com você, Daniel e Marcos e Belucci, desejo de amar. Antes teve João Pedro e Cristiano acordou namorando. E Jorge e Matheus com você vai sentir saudade, porque daqui a pouquinho após o intervalo, ó, você vai cantar com Israel e Rodolfo,

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7: Marília Mendonça tá chegando inesquecivelmente com a Rosa Embriagada. Que história! Escuta, ó!

madrugada boa, Israel e Rodolfo, e a moral da história, pegue isso aí como lição pra não ter que praticar isso daí, né, gente? Isso é sofrência, viu? É só valorizar o momento que dá certo. Antes teve PBA com Diego e Vitor Hugo Carmé de Chocolate, a Mari Fernandes quando tem sentimento e Marília Mendonça, Rosa Embriagada. Bom dia, continua aqui, ó.

0: sagaz demais, tipo...
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Chapada dos Bonifácios com Atair e Alexandre. Deus me deu esse lugar. Ei, deu pra você também, tá? Valorize o que você tá fazendo agora. Afinal, isso vai ser benefício pra alguém que Deus criou, né? É desse modelo, tá? Antes, Bruno e Marrone, Fantasma da Saudade. E ainda Kleber e Cauã, Mil Adjetivos. Na próxima hora tem muita moda pra você. Vai se preparando aí, ó. Lá vem Maurício e Eduardo, Murilo Rufi. Vai ter Eduardo Costa.

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2: Abrindo essa hora do Madrugada, que regravação do Eduardo Costa, gente. A Karina tá curtindo a gente, a Valéria, a Fabrícia, todo mundo ouvindo em Santa Catarina. Obrigado pela participação, viu? Te quero. Que letra.
1: A

0: madrugada, Diego e Vitor Hugo com Maiara e Maraísa. Pensa no conselho bom, você anotou, vai fazer, né? Por favor. Antes, Emílio e Eduardo, Barulho da Buzina, Jean e Giovanni com Aline e Eduardo Costa. Te quero, gostando, né? Continua aqui, ó.
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Madrugada, Maurício e Eduardo, melhor lugar. Antes, Guilherme e Santiago com Marília Mendonça, A Se Ele Soubesse. E ainda João Lucas Freitas com Kleber e Cauã, Preso ao Seu Beijo. Daqui a pouquinho já tem mais, ó. Muita moda pra você cantar juntinho com Ana Castela e Gustavo Mioto, Bruno e Marrone com Henrique e Juliano, até com Marcos e Belucci, hein?

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0: Marcos e Belucci, mais novo louco da cidade. Alucinação, que modão.

madrugada, Bruno e Marrone, Henrique e Juliano juntos, né? Deixa ela em paz. Eita, gente, brincar com o sentimento dos outros, você não gostaria que brincassem com os seus, né? Por favor. Antes, Júnior Marques, Ilusão de Amor. Fernanda e Sorocaba com Deixa Eu Amar Você. E abrimos com Marcos e Belucci, Alucinação. Vem cá junto, aqui no Domingão, ó.

seu Domingão Ed Brito e Samuel Romance Rosa, fechando essa hora. Antes, Zezé de Camargo Tá Namorando Pra Quê? E ainda Guilherme Benuto e Luan Santana. Quarto 67, na próxima hora ela vem, ó. César Menotti e Fabiano com Simone Mendes. Vai ter Rick Renner, a Paula Fernandes com Israel e Rodolfo. Eba!

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5: Jazz e Jadson com esse modão junto com Mato Grosso e Matias, ó.
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madrugada, tocando Paula Fernandes com Israel e Rodolfo, tá tudo bem. Antes, Rio Negro e Solimões com Emílio e Eduardo, sonhando com você. Guilherme Benuto com Hugo e Guilherme Aja com Lírio. E abrimos com Jade Jatson e Mato Grosso e Matias. Por álcool abaixo, vem cá junto, continua. Ó, ó.

Madrugada Rick Renner, moça da capital, que história, né? Antes, os Bonifácios com a Thaíra Alexandre, Deus me deu esse lugar. E ainda César Menotti, Fabiano e Simone Mendes, Disco Arranhado. Daqui a pouquinho, ó, você continua com a gente, né? Vai cantar juntinho com Ralph e Luan Santana, com Marcos e Belucci, até com Ana Castela e Simone Mendes.

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6: Aqui com você, pra você, ó, ó. Ana Castela com Simone Mendes, não vai ter nunca. Eita, que história, escuta!

Madrugada, e sim, encontrou o nego velho, a nega velha, João Neto e Frederico e Eduardo Costa. Antes, Tiãozinho e Alessandro com De Paulo e Paulino, Amor de Trem. O Luan Pereira cantou com Gustavo Mioto, Moletom, e ainda Ana Castela e Simone Mendes, Não Vai Ter Nunca. Vem cá junto, ó.

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0: Na sua madrugada, Luan Santana. E aí, aqui continua pra você, tá? Antes o Ralf com Travesseiros Esquecidos. E ainda Kleber e Cauã, Mil Adjetivos. Ó, bora matar a saudade? Sim, vai começar já após o intervalo aquela viagem especial no mundo da música sertaneja. E você é o meu convidado todo especial. Segura!
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0: tudo bem por aí? Bom dia, lindona! Ô, amigão, tudo beleza? É o domingo mais gostoso de ouvir. E a partir de agora, já sabe, né? Aquela viagem toda especial no túnel do tempo sertanejo. Eu te convido a ficar comigo, pode ser? Vem junto, tá começando a hora de saudade. Vem!
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0: Guilherme Santiago chegando! Bom dia!

Chitãozinho e Chororó no Madrugada. Ei, página de amigos. Essa é de 1995, hein? Teve Alain Aladim antes, a 2 graus. Bruno Marrone com Depois da Ressaca. E abrimos com Guilherme Santiago, Mentira de Amor. Vem comigo? Bom dia. Madrugada com você. Leandro e Leonardo chegando. Loucuras de Amor. Bom dia.

modão de 1997, Zezé de Camargo e Luciano. Felicidade, que saudade de você. Antes, Leandro e Leonardo, tá gostando de matar saudade com a gente, é? Ah, é boa demais essa hora, fala a verdade. Ó, daqui a pouquinho a gente mata mais saudade, eu conto com você, tá bom? Após o intervalo, se prepare pra curtir essa daqui do Adalberto e Adriano.

0: Leonardo, gente. Bom dia, gente.
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0: Daniel, na madrugada mais gostosa, uma noite. Essa é de 1998, que saudade gostosa, né? Antes, Beto e Hélio, Stop Solidão. O Adalberto e Adriano com Escrito no Céu. E abrimos com Chico Rei, Paraná. Vem cá, bom domingo.
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0: Felipe Falcão, seguindo seus passos, que modão.

0: madrugada, Jean e Giovanni, tô pensando nela, é boa demais essa moda, essa é de 96. Antes teve saudade do Dalvan, né? Ô, amigo, abrimos com o Felipe Falcão. Brigadão pra você que veio com a gente nesse domingão. Desejo tudo de bom na sua vida, com sua família. Hoje é dia de você aproveitar todos que você ama, não é? Eu volto a 0 hora de segunda. Lindona, um abraço. Forte aperto de mão, amigão. Até lá, gente. Tchau.
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5: Alô, amigos de todo o Brasil. Estamos por aqui com Sertanejo Classe A. Com você, trazendo aquela sequência. Só o melhor do sertanejo tocando pra gente curtir a partir de agora. A nossa sequência do final de semana. Tá tudo bem por aí? Tá tudo belezinha? Vamos seguindo. Quem vem abrindo a nossa sequência de hoje é Belmonte Amaral. Aí, saudade da minha terra. Tem de Paulo e Paulino, Eu Só Queria Dizer, e ainda a quase 100 por hora, Sérgio e Serginho. Eu sou Fabiano Farias, vamos juntos por aqui, trazendo só o melhor do sertanejo pra você com o Sertanejo Classe A, que começa agora.
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1: Muito bem, tocando somente as melhores aqui no nosso Pegada 87, hein? Olha, finalizamos esse bloco com Jorge e Matheus, com a música Anjo de Amor e 2. Poporri gostoso, hein? Mas bora tomar aquela aguinha, intervalinho chegando e voltamos já já com muito mais pra você. Se eu fosse você, não sairia aí por nada, hein? Vem comigo, Pegada 87 está no ar!
2: 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Paulista FM, 8:45.
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1: E bora de sucesso, aumenta o som, vem comigo.

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1: Pegada 87 com muita música pra você, bebê. Bora pra um rápido intervalo e voltamos já já com muito mais pra você aqui no Pegada 87.
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5: Estamos de volta! Estamos de volta com o nosso programa Pecado 87. 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
5: E é claro, bora lá de música! Vem chegando sucesso pra vocês! Então aumente o volume, sai do chão! Esse final de semana tá demais, bebê! Potência!

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2: E agora o nosso baú do Pegada 87 abre a tampa, trazendo sucesso para vocês, Caçador de Corações. Grande sucesso na voz da dupla Gian Giovanni. Foi lançada originalmente em 1990, a canção fez parte do segundo álbum de estúdio da carreira da dupla, intitulado Volume 2, que consolidou e emplacou os artistas do cenário sertanejo nacional. Chegando então para vocês, Caçador de Corações. Aumente o som e

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1: Muito bem, gente. Muito obrigado a todos vocês conectados de perto, de longe, de casa, no trabalho, em qualquer lugar desse mundo vasto, meu Deus. Bora para um rápido intervalo comercial e voltamos já já com o nosso Pegada 87, aqui pela minha, pela sua, pela nossa.

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0: 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Paulista FM, 9h18.
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0: claro, com a sua companhia fica melhor ainda, hein? Então vai ligando, participando através dos nossos canais de comunicação aqui da sua radinha preferida. 87 FM. Bora trazer muito sucesso pra vocês, então vem comigo nessa vibe gostosa e bora lá com muita música pra você.
1: E chegando pra vocês, Ovelha, com a música Te Amo, o que mais posso dizer? Participação de Edson Hudson. Aumente o som e vem comigo.

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1: E finalizamos nosso bloco com a música de Ana Castela. Nosso quadro. Que bloco maravilhoso, hein, pessoal? Meu Deus do céu, hein? Mas tá achando que acabou o nosso programa? Acabou nada, não. Tem muita lenha pra queimar nessa fogueira ainda, hein? Então vai ligando, participando através dos nossos canais de comunicação aqui na nossa radiola preferida. E eu volto já já. Rapidinho. É aquele intervalinho mais curtinho que um coice de porco.
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0: 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Paulista FM, 9 horas
1: e 36 minutos.

Atenção, senhoras e senhores, estamos de volta com o nosso Pegar 87, aqui na sua melhor. 87 FM. E bora de sucessos, aumente o volume, sai do chão e vem comigo, vem curtir essa vibe.

0: Brasil sou eu. Zezé de Camargo, senhoras e senhores.
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0: Finalizamos aqui o nosso bloco com Bruno e Marrone, com a música Amor Não É Jogo de Azar. E é claro, muito obrigado a todos vocês que estiveram conectados com o vidinho colado aqui na nossa radiola preferida. Mas infelizmente, tudo que é bom dura pouco. É dura a dor do parto, mas eu tenho que partir, gente. Eu deixo um beijo no coração de todos vocês. Muito obrigado pela participação, pela conectividade. E é claro, por estar curtindo aqui o nosso Pegada 87. Prometo voltar na próxima edição, hein? Com muito mais músicas na bagagem, muito mais novidade, muito mais informação pra você, tá bom? Que Deus abençoe o seu final de semana. Que Deus te abençoe. Muito obrigado por você estar aqui com a gente na sua melhor. Tá bom? Mas é claro, eu vou deixando minha última pra vocês de presente. E continue conosco aqui, hein? Continue conosco, que daqui a pouquinho vem chegando, hein? Mais campeões de audiência. Prometo voltar na próxima edição, tá bom, gente? Uma coisa que eu sempre falo pra todo mundo é o seguinte: saúde e paz. Deus, dentro do seu coração, o resto é você que faz, bebê. É você que corre. Beijo, beijo, beijo. Até a próxima. Tchau, tchau.
1: Aí, Lara!

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0: 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Paulista FM, 9 horas
4: e 52 minutos.
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0: Paulista FM, 10 horas e 3 minutos. 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
1: Essa é a dificuldade, né? Vamos voltar lá atrás. Escuta aí.

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0: Muito obrigado.
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0: Mari Fernandes, senhoras e senhores!
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0: Django só faz muito barulho aí.
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0: Estamos de volta com o seu Bailão Show. O melhor do bailão continua. Voltamos com o Bailão Show. 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

0: Bailão Show continua em instantes. Vamos ao intervalo rapidinho. A gente já volta.
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0: pausa rápida no Bailão Show. Daqui a pouco tem mais sucessos. A gente já volta. O Bailão Show continua daqui a pouquinho. A gente volta já já com muito mais bailão.
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0: 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Paulista FM, 13h18.
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0: tem que ter karma nessa hora.
1: Nosso amigo Juliano César, você tá karma?
2: Eu tô, e você tá?
1: Eu tô também.
2: Vamos embora, amigo.
1: Vamos, canta aqui com a gente.
2: Ah,

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2: 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Paulista FM, 13 horas e 41 minutos.
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0: Paulista FM, 14 horas e 2 minutos.
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14: Uou, Super Hit chegando por aqui, com você, sempre com você, muita música boa, a gente tá começando agora, então vem comigo.
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14: Não tem nada igual, feito pra você, sempre com você. Vamos seguindo, eu sou o Fabiano Farias, é muito bom estar com você por aqui. Vem música, tem muita música pra gente curtir e quem canta de primeira é Israel e Rodolfo. Daí a gente conversa, chegando agora.

Danilo e Davi, Ferido, tocando no Super, Super Hit. A gente separou e não sabe. Tá chegando agora, Henrique Gabriel com Gustavo Lima.

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1: 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Paulista FM, 14 horas e 21 minutos.
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6: Volto por aqui com sequência. Super Hits trazendo Matheus e Cauã com a Simone Mendes. Meu silêncio. Só o melhor. Pede a sua que a gente toca. Super Hits segue.

0: toda mulher quer um homem carinhoso em excesso. Maiara e Maraísa, Homem Carinhoso, tocando agora.
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0: Vem mais, a sequência é com Henrique e Diego, singular, versão deles ficou show.

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2: 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Paulista FM, 14 horas
3: e 37 minutos.

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1: O intervalo mais rápido do rádio, tocando pra você Super Hits por aqui. A gente segue com mais. Vem chegando sequência de sucessos ao som de João Bosco e o Vinícius.

Gol no meu golzinho. Enzo e Thiago com Alexandre Pires. Vai que vai, Super Hits, Traia Véia cantando agora, agora. Vem chegando aqui, ó. Toque de mágica, na versão do Traia Véia, chegando agora.

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4: Paulista FM, 14 horas e 53 minutos.
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7: Tem mais Super Hits por aqui, tem mais. Vem chegando Zé Neto e o Cristiano pra cantar, pra cantar. Quase todo dia, Super Hits segue.
8: Ó. 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
1: Paulista FM, 15 horas
6: e 12 minutos.
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1: Super Hits seguindo. Nayara Azevedo com Ana Castela. Reclama com meu ex. A gente segue.
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1: 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Paulista FM, 15h29.
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1: 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Paulista FM, 15 horas e 33 minutos.

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1: Paulista FM, 15 horas
2: e 49 minutos.
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4: Super Hits de volta por aqui. Vai seguindo. Zé Neto Cristiano chegando agora. Oi, tudo bem? Tá curtindo Super Hits? Bom de ouvir.
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0: sequência aí. Que sequência, já não sei mais nada, Juras de Amor. E vem mais, Super Hit segue.
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0: Israel e Rodolfo tá por aqui, Voltinha chegando agora, Super.

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3: Paulista FM, 16 horas e 10 minutos.
7: O maior problema em acreditar nas pessoas erradas é que um dia você acaba não acreditando em mais ninguém. Xiii! 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Para com isso! 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Para de acreditar em qualquer lábia que passa por aí, hein? Ótimo final de semana! 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
5: Muito bem, muito bem, muito bem. Show da Tarde chegando, final de semana. Como foi essa semana? Vencemos ela daquele jeito, né? Foi a trancos e barrancos? Mas vencemos, bebê! Final de semana na área, olha que coisa boa! Estamos por aqui trazendo a melhor programação, playlist sensacional. Só o melhor do nacional e internacional, hein? A partir de agora, o nosso final de semana vai ficar daquele jeito. Do jeitinho que a gente gosta. E a gente já vai trazer o som do Jungkook com participação do Usher, a versão remixada dessa música número 1.

0: melhor programação musical do seu rádio. Só toca a música favorita, a música boa. Tá gostando? Eu também tô adorando. Depois desse bloco aí, meu Deus, eu quero é mais, eu quero é mais. Fica aí, hein? Depois do intervalo, tem mais pra gente curtir.
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0: 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Paulista FM, 16 horas e 25 minutos.
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4: Muito bem, voltamos, viu? Rapidinho, fomos ali, voltamos, já estamos de volta com o Show da Tarde. Tá na hora de saber quem vai pedir música, vai dar aquele pitaco na nossa programação musical, hein? Que som que será que vem aí? Quem tá com a gente? Fala comigo.
5: Gostaria de ouvir David Guetta. Tamo junto.
3: Alegria.

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0: 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Paulista FM, 16 horas e 41 minutos. 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

0: Muito bem. Voltamos. Olha nós aqui, hein? Mais uma sequência chegando no Show da Tarde. O Guilherme tá ouvindo aí, nem que seja chorando.
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1: Olá, Show da Tarde na área, todo mundo curtindo no volume máximo. Você de perto, de longe, em casa, no trabalho, viajando, chegando rapidinho, intervalinho. E daqui a pouco a gente está de volta, tá? Fica por aí, sai daí não, bebê.
2: Paulista FM, 16 horas e 55 minutos.
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1: Muito bem, Show da Tarde de volta. Olha nós aqui outra vez. Bora lá, hein? Bora saber quem é que tá com a gente pedindo música na programação do Show da Tarde de hoje. Aumenta o som aí.
3: Simone, queria, gostaria de ouvir Coldplay. Obrigada, beijos pra vocês.
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0: só faz barulho, meu nome!
1: Ai, na moral, faz muito barulho pro Diego Vitor Hugo, por favor.
0: Esse game a gente sabe jogar, velho.
1: Vocês sabem zerar.
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3: Sou eu, depois do intervalo eu vou trazer mais uma sequência, então fica por aí, porque essa daí que eu acabei de tocar foi sensacional. Rápido intervalo e daqui a pouquinho tem mais.
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4: Paulista FM, 17 horas e 9 minutos.
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3: Voltamos, bebê, tudo certinho por aí, olá. Olha nós aqui outra vez, bora agitar esse negócio. Chegando agora o som do Gustavo Lima com Jorge Mateus, olha amor.
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0: sim, hein? Do valor. Segura, hein? Esse bloco aí foi demais. Tá chegando rápido intervalo e daqui a pouquinho a gente volta por aqui no Show da Tarde. Fica por aí, bebê.
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0: muito bem, de volta por aqui no Show da Tarde, trazendo a melhor programação do seu rádio. Que bom saber que você tá aí com a gente. Por aqui já sabe, né? Rola a melhor playlist musical e tá na hora de saber quem é que tá com a gente pedindo música neste programa. Bora saber quem vai dar aquele pitacão? Bora conferir, aumenta o som.
1: E o Antônio, mano, um abraço pra todo mundo aí que tá ouvindo a rádio. Aí parei de ouvir aquela música do Daniel.

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1: Emília Eduardo, conta essa história pra nós, hein?
2: Hoje tava um dia calmo.

0: Rápido intervalo. Depois desse bloco sensacional, essa playlist de hoje está maravilhosa. Daqui a pouquinho tem mais, então fica por aí, bebê.
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2: Muito bem, voltamos. Show da tarde na área, tá na hora de conferir mais música. Mais um bloco chegando por aqui pra trazer sucesso. Aquela playlist que a gente gosta. Henrique e Juliano, com João Neto e Frederico, não tô valendo nada.
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0: Show da tarde, todo mundo curtindo. E aí, tá gostando? Se liguem, depois desse bloco agora foi sensacional. A gente traz mais um daqui a pouquinho, depois do intervalo. Fica por aí, bebê, já eu volto.
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0: 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Muito bem, voltamos. Show da tarde na área com a melhor playlist do seu rádio. Você de perto, de longe, em casa, no trabalho, viajando, que bom saber que você tá por aí. Por aqui a gente toca só a melhor programação do seu rádio. E claro que você dá pitaco na programação também. Tá na hora, inclusive, de você pedir sua música. Bora saber quem tá com a gente.
4: Meu nome é Vanderlei, eu queria ouvir Detonautas. Valeu, solta aí pra nós.
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0: Show da Tarde. Que bom saber que você tá aí. Gostou dessa música aí? Rapaz, que sequência foi essa, hein? Daquele jeitinho que a gente gosta. E olha, quero te falar não, mas acabou o programa de hoje. Meu Deus, passou tão rápido. Mas a gente volta no próximo programa. Um beijo no seu coração. Obrigado mais uma vez. Valeu, tchau, tchau. Saúde e paz. O resto a gente corre atrás. Tchau, tchau. Saideira tá vindo aí.
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0: Silvio Ali e Show da Tarde. 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

modão sertanejo do mundo. Obrigado a você de todos os cantos aí acompanhando a gente, né? Mais uma vez, obrigado às plataformas, às rádios, né? O pessoal que ouve a gente pelos streams aí também. Todo mundo aí ouvindo o Rancho do Cavalo Velho. Opa, é o número um do Brasil. Obrigado aos nossos parceiros todos aí. Gente, deixa eu mandar um abraço grande para Horizontina, Rio Grande do Sul. Alô, Horizontina! Aguiar, Paraíba também, obrigado. Inaçulândia, Goiás. Gameleira de Goiás. Abadia de Goiás também. Obrigado, viu, turma? Salinópolis, Paraíba. Vamos começar o programa com esse super artista, o Almir Galvão. Rapaz, eu achei aqui na minha playlist antiga, Almir Galvão. Eu sempre gostava dessa moda. Eu pensava que era o Leandro Leonardo que cantava no começo. É muito parecido com a voz do Leandro, né? Olha aí, gente, hora marcada. Almir Galvão aqui no Rancho abrindo o programa. Tem.

homenagem ao trio Paranadura, as Andorinhas. Ei, um modão bom, né? Pra agitar, pra esquentar do frio. Vamos emendar com o Marcelo Costa? Ei, Marcelão! O homem que era o rei do sábado à noite, né? Quem não lembra? Ei, professor Marcelo Costa, um abraço pra você, viu? Um coice do cavalo velho. Obrigado por sempre estar falando bem de mim. Marcelo Costa, tô nem aí pras menininhas.

0: Galvão, rapaz, que chique, matando saudade. Aqui no Rancho do Cavalo Velho, nós toca bastante moda boa. É pra levantar o poeirão mesmo.
1: 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Paulista FM, 18 horas e 26 minutos.
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Olha aí o Duane Dinei com o Rio Negro e São Limões, do Homem Só Chora por Amor, lindona essa moda, já tá toda pronta aí pra você pedir em todas as rádios do Brasil, hein? Tá bom, turma? E agora quem está chegando no clássico, Alex e Albano.

0: da Coração.
1: 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Paulista FM, 18 horas
2: e 42 minutos.
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4: Ei, agora tá chegando as clássicas. Ei, aquelas que não morrem nunca, aquelas que estão sempre guardadas aqui no coração, rapaz. Olha o Serjão com os filhos, Serafim e seus filhos.
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Sátero, peão, rapaz, foi tema de novela, né? Ei, Almir Sátero. Outro dia eu vi uma entrevista dele, rapaz, nessa época que ele tava engatinhando ainda e já fazia moda boa, hein, Almir? CD aqui foi homenagem ao Pantanal, né? E lá na ponta o Serjão, Serafim e seus filhos. Inclusive eu fiz parte do lançamento desse DVD, tocando berrante aí pelas estradas do Brasil, né? Faz tempo. Trio Parada Dura chegando com Zé Neto e Cristiano. Essa é boa, a turma vivendo aqui no mato.

0: Little Queen Tiamamé, a rainha do Tiamamé, Cássia Abreu. Vai lá no Instagram dela, rapaz. Ela tá sempre fazendo lá tocada ao vivo, né? A mulher é boa de gaita, rapaz. Boa de sanfona mesmo, simprona de tudo. Cássia Abreu é a rainha do Tiamamé aqui no Rancho do Cavalo Velho pro Mundo.
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4: Paulista FM, 18 horas e 57 minutos.
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1: Paulista FM, 18 horas e 59 minutos.
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8: Agora é 2 horas sem parar. Ei, minha gente amada, olha só quem vem chegando no rancho. A Jaine, a rainha dos cowboys, ela traz uma convidada especial hoje. A Jaine Priscila, porque tem potrinho novo no rancho. Vamos lá ouvir, turma. Oi, Jaine.

0: Beija ele, ou vocês duas cantando aí, maravilhosa, né? Que linda essa música. E ó, parabéns por você, a madrinhara e a nossa Jaine Priscila de Santa Catarina.
1: Oh, minha querida, amo de paixão essa guria. Nossa senhora, essa menina, ela não é mais menina, né? Ela tá uma moça, ela tá linda, ela tá uma gata. Eu tenho muito orgulho de fazer parte da vida dessa pessoa maravilhosa. Eu acho que eu tô deixando, né, uma seguidora pra quando eu tiver velhinha. Eu falei isso pra ela esses dias. Jaine, eu desejo tudo de bom pra você, minha querida. Muita sorte, muito sucesso. Que Deus ilumine, que Deus continue iluminando os seus passinhos, tá bom? Tudo de bom, um grande beijo.
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0: E aproveitar que a Jaine tá aqui, a mais bonita das noites já está à disposição pra todo o Brasil.

0: Olha o Paraná com o Marciano, as paredes são azuis.
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0: É 2 horas.

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10: É modão, sim. Olha quem vem chegando, Rodrigo Matos e Praiano. Essa vai pro interior de São Paulo. Alô, São Paulo.
11: Alô, Cavalo Velho.

0: Johnny Barreto.
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0: E agora a gente quer mandar um abraço para Ponte Serrada, Santa Catarina. Alô, Ponte Serrada. Alô, Gurupi, Tocantins. Alô, Jabuticabal, São Paulo. São Francisco, Minas Gerais. Monte Bonito, Pelotas. Rio Grande do Sul. Alô, Criciúma, Santa Catarina. Eji, Paraná, aquele abraço. Nova Boa Vista, Rio Grande do Sul. Alô, São Paulo, capital. E também Guatapará. Olha quem vem chegando. Clássico sertanejo com César e Paulinho, depois tem o Zezé.

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1: Alô, meu amigo cavalo velho, aqui quem tá falando é o Zezé de Camargo. Só moda boa, só moda apaixonada. Toca um modão meu aí, rapaz. Manda ver, cavalo velho.

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7: Ai, aqui nós não dá parpita, aqui nós só obedece. Vamos trazer Marcos Paulo e Marcelo. Ah, quero ver mais chão que não chora. 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

Enzo com Sandro e Ronaldo. Ô, rapaz, tamo virando a caixa. Moda boa, né, gente? Essa é boa. Essa aí tá auditada pela Connect Mix. Já tá moendo nas cabeças essa aí, viu, gente? Agora tem de Paulinho e Paulino, Cai Sereno Cai. E depois tem As Garotinhas de Ouro.

as garotinhas de ouro. Lá no Instagram estão bonitas, rapaz do céu, né? Estão muito bonitas lá, rapaz. Fizeram um clipe novo, um abração grande pra toda a turma das garotinhas de ouro lá. Página também excelente, né? Acompanho lá as garotinhas de ouro. Estão bombando no Instagram lá, tocando as gaitas. E as três irmãs tocam gaita, rapaz, no fandango. E ó, pau pega e não alivia, né? Um abraço grande pra toda a família garotinhas de ouro que a gente toca aqui no Rancho pro Mundo.

0: Moda, Jean-Carlo Rangel. Essa moda aí é do Assis França, um dos maiores compositores do Brasil, hein? Até o Zezé tá de olho nas modas do homem, rapaz. Ó, não esquece de ir lá no Instagram seguir nós, o pessoal. Ah, Cavalo Velho, mas eu quero te conhecer, como é que você é? Você é velho mesmo? Então vai lá no Instagram. Cavalovelho.sertanejo. Cavalovelho.sertanejo. Lá no Instagram.
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0: Vamos trazer moda boa, turma. Ei, rapaz. Evaldo Carvalho e Jaqueline. Vamos lá com participação do João Carreiro. Essa moda é chique demais. Viola Maravilha.

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1: No encontro de duas boiadas, era comum um ponteiro desafiar o outro. Cada um tinha que executar o mesmo toque de maneira diferente. O concurso de berrante tem como propósito reviver esses momentos. Três participantes irão representar uma finalíssima. Saída, primeiro participante.

Rebatedouro, primeiro participante. Rebatedouro, segundo participante.

0: E o toque dos berranteiros, bonito, chique demais. Você só escuta aqui no Rancho Cavalo. Um abraço, meu amigo Lobo da Estrada, que mandou pra mim, rapaz. Ei, Lobo, tá lá no Rio Verde, caminhoneiro apaixonado, aluno de berrante do Cavalo Velho. Vamos trazer mais uma? A Jaqueline Sanfoneira, a Mato Grossense. Picha sanfona, mulher. E o chapéu amarelo de Eloy, como é que tá chique?
1: Que triste.

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10: Fala, turma. Boa noite. É domingão. Muito prazer. Eu sou o Rodrigo Santos. Mais uma edição do Nossa Noite chegando aqui na sua rádio preferida para nós começarmos a semana com o pé direito. Bora curtir? Pra começar tem Guilherme Benuto, tem o Luan Santana, quarto 67.
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0: feliz. Tá no Nossa Noite.
1: É inevitável. Você pode

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2: Já estamos de volta, tem Kleber e Cauã no Nossa Noite.
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